0: Muito bem, e essa foi pra levantar o astral, porque aqui, meu amor, até a tristeza pula de alegria. Aqui na Saí FM, sempre trazendo muita alegria pra vocês, meus amores. Mas antes, nós vamos às nossas notícias com o nosso jornalista, que está no plantão e nos chamando, aliás, tá?
1: O presidente do Internacional, Barcelos, teve encontros com grupos de opositores em um movimento para discutir mudanças urgentes no departamento de futebol do clube. Durante essas conversas, Roberto Sigmann e Klemmer foram nomes indicados para posições importantes, visando reestruturar a área. No entanto, o técnico Abel Braga teve um papel decisivo nos bastidores, garantindo a continuidade do trabalho de Pezzolano à frente da equipe. A decisão de Abel prevaleceu, mantendo a comissão técnica atual para os próximos desafios do Colorado.
0: Muito bem, assim a gente ficou informado. Muito obrigada aí aos nossos jornalistas pelas notícias e a gente segue por aqui com mais música boa. E a gente vai fechar a noite com muita animação. Então você se prepara porque o som já tá no jeito aqui e esse som tá demais hoje. Solta a música, vamos conferir o que vai animar a gente agora? Música.

0: Curtiram essa sequência de músicas? Eu amei, não sei você, mas eu tô apaixonada, tá? Continuem ligados que tem mais músicas chegando pra vocês.
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0: Nós voltamos já já com mais música e diversão, é pra você ficar ligado, hein?
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3: Simbora nessa, galera linda! A gente tá de volta com mais Festa Açaí. Que delícia, hein? Aqui na Açaí FM, sempre trazendo muita alegria pra vocês, meus amores. Vai mandando sua mensagem pra cá no 93 992 33 2001. Olha, o que você tá fazendo que ainda não nos seguiu no Facebook, hein? Vai lá no Facebook, no Instagram, no Twitter, arroba Açaí FM, e participa da nossa festa. A festa não para na Açaí FM. E nós vamos começar mais uma sequência com música que vai fazer todo mundo dançar. Já levanta aí se você tá sentado e se prepara pra dançar.
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0: gracinha, você acabou de ouvir mais um sucesso aqui na Festa Açaí. Que coisa boa saber que você tá aí do outro lado, hein?
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0: A diversão vai continuar até o último segundo, você pode ter certeza. Mas antes, que tal a gente conferir as notícias com nossos jornalistas, hein? Vamos nessa? Vamos ficar informado?
2: E ainda sobre o Internacional, o Conselho Fiscal do Clube Gaúcho veio a público para exigir esclarecimentos detalhados sobre a utilização de cartões corporativos pela gestão do presidente Barcelos. O órgão manifestou preocupação com a falta de transparência em relação a despesas que somam R$2.400.000 realizadas entre os meses de janeiro e maio. Além de cobrar as explicações, o Conselho Fiscal recomendou uma avaliação formal rigorosa de todas as despesas e dos processos internos relacionados aos gastos, buscando maior clareza e controle financeiro dentro do Internacional.
0: Muito bem, obrigada pelas informações, pessoal. E agora nós voltamos com mais música boa pra animar nossa noite. Vamos lá, né? Porque a Festa Açaí não para. Tem muita música boa e surpresas pra vocês, então aguardem, tá? E agora a gente vai começar esse bloco com música que vai fazer você dançar, quer ver?
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0: noite gostosa, hein? Com essas músicas incríveis e a sua companhia fica perfeita? Fiquem ligados aí, porque tem muita música boa vindo por aí, tá? E nós voltamos já já com mais alegria e som pra vocês.
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2: Boa noite, meus amores. Começando mais um momento aqui na Festa Açaí. Que delícia. Eu espero que vocês estejam se divertindo tanto quanto eu, porque eu tô amando essa programação. Só música boa. Continua participando pelo nosso WhatsApp. Você sabe que você é nosso convidado, tá? 93992332001. Não esqueça de seguir a gente, tá? No Instagram e Facebook. É Rádio Açaí FM. Nós vamos juntos até as 10 da noite com muita alegria e música boa no rádio. Vamos colocar todo mundo pra dançar com essa música contagiante.
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0: mais uma de sucesso pra agitar a sua noite, delícia! E aí, coisa linda, tá curtindo? E a gente vai animar essa noite até o último segundo, você pode ter certeza. E eu falo informação porque agora é hora disso, nós vamos conferir as notícias com nossos jornalistas no plantão, tá?
1: O volante uruguaio Christian Oliva tem se consolidado como um jogador fundamental para o Santos. Ele já era elogiado pela sua consistência e entrega defensiva, um verdadeiro pilar no meio-campo do Peixe. E agora, além de toda essa solidez, ele começou a balançar as redes, mostrando ainda mais seu valor. Oliva marcou gols decisivos nas vitórias do Santos, contribuindo diretamente para os resultados positivos do time. Ele foi às redes em jogos importantes, como nas partidas contra o Corinthians e também contra o Internacional. É um jogador que chegou ao clube e, com essa performance, tem justificado plenamente o investimento de 8 milhões de reais feito na sua contratação, provando ser um grande acerto para o Santos.
0: Valeu demais pelas informações, pessoal! E agora que tal mais música, hein? Vamos nessa? Solta o som e vamos conferir! Hoje a noite promete com a nossa seleção de hits especiais, tá? Escolhi tudo a dedo aqui pra que você fique satisfeito, tá? Agora a gente vai de mais música! Vamos nessa, aumenta o volume! Me.

sequência incrível de música, meus amores lindos. Preparem-se porque muita música e alegria vão fazer parte do seu sábado. Mas você não se preocupe, tá? Nós voltamos rapidinho com muito mais sucessos, meu amor.

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A radioatividade leva até vocês mais um programa da série a série. Dedique uma canção a quem você ama. Eu tenho aqui em minhas mãos uma carta. Uma carta de um ouvinte que nos escreve e assina com um singelo pseudônimo de Maricu.

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0: 3h53.
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0: Bom dia! Domingão gostoso! Bom dia, alegria! Bora juntos no rádio e também na internet. Domingão, dia 13 de setembro do ano 2026, Dia Nacional da Cachaça, Dia do Programador, e hoje também é o seu dia. Parabéns pra você, tá? Saúde, paz, tudo de bom. Bora juntos, acordando o Brasil, despertando você pra mais um dia aqui no programão Caprichadão número 1 do seu rádio. Estica o corpo, tá na hora, gente, bora acordar, é domingão gostoso. É, o galinho do sítio vai dando o ar da graça, sai cachorro, passarinho que não deve nada pra ninguém já está batendo asas, e você tá espichadão aí porque, hein? Bora acordar, bora despertar, é domingão gostoso, gente, bora juntos durante 2 horas. 0800 558 0057 pra você participar comigo neste domingão caprichado. Luiz Fernando e Pinheirense, no cravo e na ferradura.
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0: chamando uma.
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2: Vai participando comigo, vai pedindo tua moda, gente. Bom dia pra você, obrigado pela carona, amigo caminhoneiro, taxistas, motoristas de aplicativos.
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0: Chitãozinho e Chororó, pais e filhos no Alô, bom dia, bom domingão, turma.
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2: Alô?
3: Alô?
1: Alô? Alô, bom dia.
0: Bora zapear pelo Brasil, bora falar com a caboclada que vai acordando cedinho com nós neste domingão. Alô, bom dia.
4: Meu nome é Rosângela Dutra, moro em Rio Verde, Goiás.
0: Que legal.
4: Gostaria de ouvir a música com João Mineiro e Marciano, Serenata.
0: Ê, moda caprichada, vou tocar você, meu bem. Alô, bom dia.
5: Bom dia, Fontenelle, tudo bom?
0: Bom dia, tudo.
5: Aqui é Gilberto, de Ponta Porã, Mato Grosso do Sul.
0: Ô, Gilbertão.
5: Toca música aí pra nós, meu sítio, meu paraíso.
0: Ei, moda caprichada, hein? Alô.
6: Eu gostaria de ouvir a música do Jacó e Jacozinho, A Capa do Viajante.
0: Eita, moda.
6: Eu ofereço especialmente pro meu marido, Marcos Alcântara.
0: Marcão.
6: É a Débora, aqui de São Carlos.
0: Ô, Débora, bom dia, bom domingo pra você e pra todo mundo, pro maridão aí, pra toda a família. Jacó e Jacozinho, A Capa do Viajante. Essa é de 1964, é moda boa.

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2: Olha, bom dia pra você, um domingão abençoado. Você que tá no trabalho, você tá em casa hoje, tá de folga. Aproveita o dia, tá? Hoje é domingão, dia da família, gente.
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Então, meu amigo Lorecir Oliveira, em Ampere, no Paranazão, ligado com nós. O Edinho Oliveira tá em Santa Rita do Araguaia, né, Edinho? Aquele abração. Gilson tá no norte de Minas. Ô, Gilson, aquele abração, meninão. Abraço aqui também pro Wesley, que está em Uberlândia, o Djalma em Araraquara. Aquele abraço especial. Dirceu da farmácia, sempre com nós. Fontenelle, tô sempre por cá, não esquece de mim, não. Marta Nicareta tá em Cláudia, tá no Mato Grosso também com nós. O Marcelo tá em Portugal. Um abração aí pra todo mundo. Um abraço pro meu amigo Antônio em Rio Verde. Ô, Antônio, bom dia pra você, tá? Alô, Zé Colibri, tá em Curitiba, né, Zé? Ô, Zé Colibri, é o Pico Pico. Sônia Diniz tá em Castro, no Paraná. Um abração aí pra todo mundo. A Silvana Esteves em Três Rios, no Rio de Janeiro, tá com Fontenelle. Bom dia!

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0: muita música e alegria no começão do seu dia. Ah, eu tô com você neste domingão, quero você aqui comigo, tá? São 2 horas com a boa música sertaneja.
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0: O programa sertanejão número 1 do Brasil, Meu Sítio, Meu Paraíso, Lourenço e Lourival, essa é de 2002.
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1: Em música boa, em música sertaneja de verdade. Bora juntos neste domingão gostoso. Ó, você que já tá preparando aquele cafezinho aí, bom dia, tá? Bora tomar um café juntos?

0: Chico da Serra e João da Mata, minha infância. Oh, moda, hein? Bom dia, bom domingo, gente.
1: 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Alô?
2: Alô?
1: Alô, bom dia.
0: Bora pro WhatsApp, bora falar com o Brasil. O pessoal vai acordando cedinho. Alô, bom dia.
3: Aqui é o Nilcimar de Lajinha, Minas Gerais.
0: E aí, menino?
3: Tô aqui escutando vocês, gostaria de ouvir um velho peão no peso da idade.
0: Aí é moda caprichada, é moda boa. Vou tocar pra você, claro que eu vou. Tem mais gente aqui? Alô, bom dia.
4: Aqui é o Júnior de Portugal. Quero ouvir uma moda. É, Rei da Pecuária.
0: Que moda, hein?
4: Dedica a todos aí da Grande Lisboa. Aí o pessoal do Pará.
0: Legal.
4: Tá? Deus abençoe.
0: Valeu, meu irmãozão. Pessoal aí no Portugal acompanhando o Fontenelle.
5: Bom dia, Fontenelle.
0: Dia.
5: Eu desejaria ouvir uma música com Sim. Pedro Bento e Zé da Estrada.
0: Legal.
5: Seresteiro da Lua. Que eu moda. Ofereço pro meu neto, Matheus Gabriel.
0: Legal.
5: Muito obrigado. Tchau.
0: Beijo, meu bem. Bom domingão pra todos vocês. Tião Carreiro e Pardinho, vem cantar pra gente o Velho Peão, aqui no Alô, bom dia.

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1: Manda tua mensagem aqui pra mim, tá bom? Você tá acordando agora, sintonizou o rádio aí por acaso? Manda tua mensagem. Fala pra mim, onde é que você tá ouvindo o Fontenelle neste domingão? Bom dia, gente.
2: Alô.

Ronaldo Viola e João Carvalho aqui no Alô, bom dia. Modão caprichado, gente. Moda boa você ouve aqui no Alô, bom dia, tá? 0800-558-0057. Deixa eu falar pra você do pendrive de modão caprichado do Fontenelle. Gente, tem a versão de madeira e a versão de metal. Tem duas versões, tá? Pra você escolher. Manda aqui a tua mensagem, eu te mando o vídeo, tá? Do pendrive, te mando as fotos, tiro todas as suas dúvidas, pede comigo hoje, tô mandando pra você amanhã, frete gratuito pra todo o Brasil, paga no cartão, paga no Pix, não perde tempo não, tá? 0800-558-0057, esse é o meu WhatsApp, 0800-558-0057, fala aqui comigo, eu estou aguardando a sua participação neste domingão gostoso. Bom dia!

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0: programão sertanejão número 1 do Brasil. Tamo juntos no seu domingo. Ó, são 2 horas, tá? Com a boa música sertaneja despertando o Brasil.
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0: É o programa sertanejo número 1 do Brasil, Pedro Bento e Zé da Estrada, o Seresteiro da Lua, 1977. É modão caprichado, é moda boa. São 48 anos, né, da existência dessa moda maravilhosa.

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2: Bom dia, alegria! Bom domingão pra você que se liga aqui no Alô, Bom Dia. Se liga com o Fontenelle, tá tomando seu café? Bom dia, viu? Obrigado pela audiência. Bom domingão!
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0: Ivone Sant'Angelo, o que eu sinto por você aqui no Alô Bom Dia, o caprichadão número um do seu rádio no Domingão Gostoso, gente.
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2: Alô?
1: Alô?
0: Alô? Alô, bom dia, bora pro WhatsApp, bora saber quem está aqui.
3: Bom dia, Fontenelle.
0: Dia.
3: Curtindo aqui.
0: Que Deus bom.
3: Novamente aqui de Braslândia. Toca aí pra nós aí, aquela moda boa lá.
0: Ah, essa é bonita, hein? Prefácio, João Carreiro e Capataz. Daqui a pouquinho eu toco pra você. Alô, bom dia.
4: Bom dia, Fontenelle. Aqui é o Vardão do Caçapava, Vila Menino Jesus.
0: Ô, Vardão.
4: Se possível, toca a música Meu Sítio, Meu Paraíso.
0: Ô, rapaz, essa é caprichada também. Vou tocar pra você daqui a pouquinho neste Domingão Gostoso. Tem mais gente aqui. Alô.
5: Bom dia, Fontenelle.
0: Bom dia.
5: Ismael de Castro, Paraná, toca uma música pra nós aí, o Pitoco, o seu Carreiro Varguinho, tudo de bom, Fontenelle?
0: Oi, irmão.
5: Toca uma música pra nós.
0: Deixa comigo.
5: Na escuta por aí.
0: Sempre.
5: Beleza? Tudo de bom pra você.
0: Valeu, meu irmão. Vou rolar pra você, Leôncio e Leonel Pitoco, tá? Daqui a pouquinho eu toco, agora tem João Carreiro e Capataz. Prefácio, bom dia.
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0: Foda, Leôncio e Leonel, Pitoco no Alô, bom dia, o programão caprichadão número 1 do Brasil. Você vai acordando neste domingão, vai despertando. Gente, o fim de semana chegou. 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
0: 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Bom dia, Brasil! Bom domingão, caboclada!

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2: 4h55.
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0: Estamos no ar em todo lugar, juntos em mais uma hora. Eu sou o Fontenelle, tô aqui neste domingão. Vem comigo.
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0: O programa sertanejo número 1 do Brasil, Mato Grosso e Matias, Pele de Maçã, pra gente começar mais uma hora gostosa neste domingão caprichado.
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0: muito.
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2: Alô? 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
1: Bora zapear pelo Brasil, bora falar com os ouvintes que vão despertando com nós neste domingão. Alô, bom dia.
4: Tá bom dia, bom dia, bom dia. Um ótimo dia, pessoal, pra todos aí.
1: Amém.
4: Toca pra nós aí aquele dia lá na estação com
1: olha
4: Chico
1: aí.
4: Amado e Xodó.
1: Alô.
4: Um feliz a todos aí, um abraço aí, fico com Deus.
1: Valeu, tem alguém em seu lugar, é o nome da moda, tem mais gente aqui, deixa eu ver. Alô, alô, bom dia.
5: Olá, Frontinelli. Bom dia, companheiro.
1: Bom dia, companheiro.
5: Tô aqui.
1: Legal.
5: Aqui de Pitanga, no centro do Paraná.
1: Ô, Pitanga.
5: Beleza?
1: Bom demais.
5: Manda uma madona aí do Milionário de Ser Rico, Correria.
1: Ah, essa é bonitona, vou caprichar pra você. Bom domingão, tá, amigão? Alô.
6: Bom dia, Fontinelli. Aqui é o Tasquinha de Caldas.
1: Ô, Tasquinha.
6: Manda uma música aí da Paula Fernandes pra toda a galera de todos caldense aqui em Caldas.
1: Deixa com nós, irmão.
6: Para meu amigo João Paulo, para sua mãe.
1: Legal.
6: Seja muito obrigado, Fontinelli.
1: Valeu, nego.
6: Um bom dia pra você.
1: Dia bom pra você também, viu? Vamos juntos neste domingão. Milionários José Rico, Correria. É mais conhecida como Fim da Estrada. A gente toca onde? Toca no caprichadão do seu rádio. Bom dia.
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1: Bom dia, alegria! Bora despertando? Mais um dia vem surgindo em nossas vidas e você desperta ao som do Alô, Bom Dia, com moda boa, né? Moda caprichadona!
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Ana Castela, com Lourenço e Lourival, franguinho na panela. Bonito de ver a nova geração envolvida com a verdadeira moda sertaneja, né? Ficou muito bonita essa participação aí da Ana Castela, que é uma artista incrível, né, gente? Apesar que muita gente não gosta, né, do estilo que a Ana Castela canta, que é o universitário, essa jovem música atual de hoje, mas você vê que ela é uma baita de uma artista, é uma bela cantora, é bonitona, é gatona e cantou bem aqui o franguinho na panela. Ela na verdade, né, gente? Ela é caipirona, né? É, você vê até pelo linguajar dela, pelo estilo musical dela, não, né? Mas a gente sabe que ela é de berço da roça, né? É legal, ficou bom, gostei. Gostei dessa versão com Lourenço e Lourival, que dispensa comentários, viu, gente? E o que dispensa comentários também é o pendrive caprichadão, tá? De modão sertanejo do Fontenelle, gente. Olha, são mais de 3 mil modas. Tem franguinho na panela. Ah, tem Lourenço e Lourival, tá no pendrive caprichadão do Fontenelle. 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

0: No começão do teu dia. Ah, que domingo gostoso, que domingão maravilhoso, né, gente? Tá descansando, tá trabalhando? Fica aqui com nós, tá? Junta com nós que dá certo.
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0: O programa sertanejo número 1 do Brasil, Lopes e Garate, pra não te perder. Aqui no Alô, bom dia, o caprichadão número 1 do seu rádio.
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0: Amigo e irmão, essa é de 1984. Toca onde? Toca aqui no Alô Bom Dia.
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1: Alô? Alô, bom dia.
0: Bora lá pro WhatsApp, tem gente pra falar com a gente. Alô, quem fala?
3: Toca aí Melori Valente com Daniel.
0: Boa.
3: Francisco de Paragominas.
0: Legal.
3: Para um abraço aí, tudo de bom.
0: Valeu, Francisco. Domingão abençoado pra você. Tem mais gente aqui, alô.
4: Bom dia, Fontenelle. Tudo bem?
0: Tudo em riba, menino.
4: Ricardo aqui de Caçapava.
0: Ô, Ricardão.
4: Fontenelle, toca pra nós aí, Delay Dorivan.
0: Qual?
4: Piracicabana.
0: Valeu, irmão. Bom domingão pra você. Obrigado sempre pela audiência. Alô, quem fala?
5: E fala Júnior.
0: Ô, Júnior.
5: São Araguaia, Pará. Roda um modão pra nós de ter um carreiro. Confiança.
0: Ô, meu irmão, deixa comigo que eu vou caprichar pra você. Agora tem João Paulo e Daniel. Melhor e Valente. Bom dia.

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1: Manda pra cá sua mensagem, participa com a gente. Vem comigo, ó, modão cabeça.

0: Copacabana, Divino e Donizete no Alô, bom dia, o caprichadão número um do seu rádio no Domingão mais gostoso, Domingão Caprichadão, ó, tá na hora de você mudar de vida, é, vitalidade baixa, ah, caboclão, ereção fraca, ejaculação rápida, caboclo, tenho pra você a solução, tá? 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

0: Olha, bom dia com muita alegria, mas com muita alegria mesmo, tá? Pra você que tá acordando comigo, você que tá ligando o rádio agora, ó, aumenta o volume, porque as modas aqui é cabeceira.
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0: O programa sertanejo número 1 do Brasil, essa é de 1988, hein? Quanto tempo! Christian Ralph, saudade, bom dia!
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3: Ídolo do povo e meu ídolo também, canta Guilherme Silva!
4: E pra cantar em sucesso comigo, eu chamo eles, Gino e Geno. Segura que eu quero ver, meu irmão. Tira o pé, balança.

0: Rainha da Festa, Gino e Geno com Guilherme Silva. No alô, bom dia.
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1: Alô, bom dia.
0: Bom dia, bora lá pro WhatsApp, bora falar com a caboclada do Brasil. Bom dia.
3: Bom dia, caboclão. Toca uma moda aí do Carreira e Capataz pra nós, rapaz, capial.
0: Vou encaixar pra você aqui na grade, viu? Tem mais gente aqui, bom dia.
4: Fala, meu jovem, bom demais. Manda a música pra turma aí de Boa Morte, município de Belo Vale, pra todos os Belo Valenses, Chacrinha, Rojado, todo que tá.
0: Boa, agora.
4: Aí, ouvindo Continela agora cedo.
0: Sim.
4: Fala, meu jovem.
0: Ô, meu jovem, firma com nós. Alô, bom dia.
5: Bom dia, aqui é Oliveira de Fazenda Rio Grande, Paraná.
0: Oliveira.
5: Gostaria de ouvir uma música gauchesca. Ah. Bom dia a todos.
0: Bom dia, meninão, bom domingão. Olha aí, ó.
6: Mais ou menos assim.
0: Aí é gostoso. Aí é bom demais, tchê. Bora juntos no rádio neste domingão gostoso. Domingão caprichadão, Brasil.
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1: Olha, gente, bora abraçando aqui a Gisele, em Boa Esperança do Sul, acompanhando o Fontenelle. Em Rancharia tá o meu amigo Marcos, em Oswaldo Cruz, a Thaís. Bom dia!

Deixa a dona deste domingão gostoso, hein, gente? Domingão, dia 13 de setembro do ano 2026. Ó, vou ficando por cá, amanhã nós estamos de volta no mesmo horário e você sabe que quem chegar primeiro espera, né? O nosso encontro é sempre, todos os dias no mesmo horário, eu sempre aguardo você, tá? Espero que você esteja aqui amanhã no horário de sempre. Um abraço forte pra dar sorte, até amanhã, Brasil!

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1: Iniciando mais um Cidadão Orientado, Direito Respeitado. Hoje vamos falar sobre um tema que interessa e muito as mulheres da nossa região: aposentadoria por idade da mulher. Vamos ficar por dentro das regras atualizadas e os cuidados que toda mulher deve ter para não perder dinheiro esperando demais esses benefícios.
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1: Para nos esclarecer mais sobre esse assunto, conosco novamente a doutora Marcélia Bruna, advogada especialista em Direito Previdenciário. Bom dia, doutora.
2: Bom dia a todos os ouvintes da rádio. É um prazer estar aqui, é um prazer poder servir. E através desse programa tão especial que é o Cidadão Orientado, Direito Respeitado. E hoje falar de um tema muito importante que é da aposentadoria por idade da mulher urbana, né? Ah, doutora, mas eu trabalho na zona rural, mas eu trabalho na prefeitura. Você é considerada urbana, tá? Mesmo que você exerça o trabalho na zona rural, numa empresa ou na escola. Ah, mas na servidora pública, mas também está enquadrado dentro do conceito do urbano, tá? Então, fica atento, fica ligado, porque às vezes você pode estar trabalhando mais tempo, pensando que vai aumentar o valor do seu salário ou nem sabe que já teria direito à aposentadoria. Então, fica ligado no nosso programa e eu quero já pedir para você se comprometer em levar informação certa, informação de qualidade para as pessoas, para aquela pessoa que você conheceu no ônibus, conheceu no barco, conheceu na fila de um serviço público, se comprometa, assim como eu, de levar essas informações tão importantes para as pessoas, para que elas compartilhem também com outras pessoas. Porque a informação certa, a informação correta, ela precisa ser compartilhada. E a gente tem tanta disposição, às vezes, de compartilhar até coisas que nós não temos certeza se são reais, que recebemos nos grupos de WhatsApp. Temos que ter convicção, vontade e coragem para compartilhar aquelas que realmente importam, que vão fazer a diferença na vida das pessoas. E vamos ao nosso tema tão especial, tão importante, que é a aposentadoria por idade da mulher urbana, tá? Então eu vou trazer alguns conceitos aqui para a mulher que trabalha ou como servidora pública ou de carteira assinada ou ela recolhe, tá? São conceitos bem amplos, mas eu vou tentar resumir aqui para vocês qual seria a idade mínima, o tempo mínimo para que essa pessoa possa conseguir sua aposentadoria. Então, fica ligadinho aqui com a gente. Chega perto do rádio, que agora teremos informação de qualidade no programa Cidadão Orientado, Direito Respeitado.
1: O que mudou na aposentadoria por idade da mulher depois da reforma da Previdência?
2: Sim, mudou. E eu vou explicar para vocês ponto a ponto do que mudou na nova regra depois da reforma da Previdência para a aposentadoria por idade da mulher. Primeira coisa que vocês têm que entender é a idade mínima, 62 anos de idade. Quem é aí antes da reforma da Previdência, muita gente já estava próximo de completar a idade mínima, já tinha os 15 anos de contribuição. Essas pessoas, elas podem ter direito adquirido, tá? Então, não se aplicaria, dependendo do tempo aí, não se aplicaria a nova regra da reforma da Previdência. Isso vale também para os professores, várias pessoas que acham que são obrigadas a estar na nova regra, mas estavam muito próximo de complementar os requisitos e implementariam os requisitos para receber sua aposentadoria, mas foram surpreendidos com a reforma da Previdência. Então, a idade mínima, depois da Emenda Constitucional 103 de 2019, que entrou em vigor, gente, em 13 de novembro de 2019. Doutora, como é que eu vou saber se eu tenho direito ou não à regra anterior, antes da reforma? Basta você calcular aí quanto tempo de contribuição você já tinha até 13 de 11 de 2019. Doutora, não consegui calcular, não sei, não tenho certeza. A prefeitura não recolheu todo esse tempo, eu perdi a certidão, mas veio errada. Procura ajuda de uma especialista em direito previdenciário ou de um especialista em direito previdenciário para calcular para você. Então, o que é que mudou principalmente? A idade mínima passou para 62 anos de idade, gente. E o tempo mínimo de contribuição passou para 15 anos. Na verdade, já era 15 anos, manteve o tempo mínimo de contribuição para a mulher. E aí, gente, aqui eu já quero fazer um adendo para aquelas mulheres que têm algum tempo de contribuição de carteira assinada ou trabalhou pelo município por algum tempo, já está com 62 anos, mas esse tempo não dá 15 anos, doutora Bruna. O que é que eu faço? Se você foi da zona rural, se você tem algum documento dessa época, dos seus pais, batistério, certidão de nascimento, se você foi sócio de alguma colônia ou sindicato, você pode solicitar, atenção mulheres, a aposentadoria híbrida. Na aposentadoria híbrida vai ser juntado, vai ser somado o tempo de rural e de urbano que você tem. Então presta atenção, vou explicar de novo. Doutora, eu não tenho os 15 anos de contribuição, mas eu já estou com 62 anos de idade, doutora. O que é que eu faço? Você é da zona rural? Você já morou lá? Ou você foi morar depois do vínculo urbano? Ou você trabalhou um tempo na prefeitura ou de carteira assinada e depois você foi morar lá? Se isso aconteceu, você pode juntar o tempo rural com o tempo urbano e já solicitar a sua aposentadoria híbrida. Não precisa continuar pagando mais 10 anos, não. Pode solicitar sua aposentadoria híbrida juntando o tempo de urbano com o tempo de rural. Volto a dizer que o tempo de urbano é carteira assinada e também contrato de trabalho com a prefeitura, porque tem gente que acha, ah, eu trabalhei pela prefeitura, mas não recolhi. Recolhi sim, tá? Então, se não recolhia, pede a certidão de tempo de contribuição, que a certidão já prova que você recolhia, que você tinha esse tempo na prefeitura. Então, já sabem, mulheres que estão nos acompanhando aqui, que a aposentadoria por idade na regra da Previdência, depois da reforma, ficou 62 anos para a mulher e o mínimo de 15 anos de contribuição. Se você não tiver esses 15 anos de contribuição como urbana, você pode juntar como urbana e rural, completar os 15 anos e aposentar com seus 62 anos. Tem muita gente que está nos ouvindo aí, que está esperando, que está contribuindo a mais, que já passou de 62, inclusive... Eu falei com uma senhora recentemente que já está com 71 anos recebendo auxílio-doença. Porque quando ela começou a receber auxílio-doença, 8 anos atrás, ela achou que era o melhor dos benefícios para ela e acabou recebendo por muito tempo. E aí foi surpreendida com a cessação do benefício, ou seja, foi encerrado o benefício dela. E aí ela foi, tentou de novo, foi indeferido e ela procurou para saber informação dessa situação. Doutora, era o benefício correto? Ela já deveria, inclusive, pela doença, estar aposentada por invalidez, mas também já tinha requisito para aposentar por idade. Mesmo que você esteja recebendo benefício por incapacidade, você vai ter o seu tempo de contribuição computado pelo INSS. Tem muita gente que acha, ah, mas não soma porque eu fiquei 2 anos de auxílio-doença. Ah, não soma. Soma sim, vai ser computado pelo INSS, tá? Então você que está nos acompanhando aí, já pega essa dica, já passa adiante, já leva informação para as amigas da escola, para as amigas da comunidade, do posto de saúde, na embarcação, no ônibus que você vai, quais as novas regras pós-reforma da Previdência, tá? Então fique atento.
1: Como funciona de forma simples a regra de pontos para as mulheres e qual é a pontuação exigida em 2025?
2: A regra de ponto para a mulher, veja bem, se você já tem 27 anos de contribuição mais 62 anos, já fecha 89 pontos. Aqui não seria por idade, seria pela regra de pontos, que o cálculo é um pouquinho mais vantajoso, tá? Então tem gente que está esperando completar os 62 anos, principalmente professoras. Minhas amigas professoras que acompanham o programa Cidadão Orientado Direito Respeitado sabem muito bem disso, que elas trabalham desde muito cedo no magistério e acabam trabalhando 35 anos, 37 anos, 40 anos e acabam aposentando com salário bem baixo. Prestem bem atenção, tá? Você pode somar, óbvio que tem a aposentadoria especial de professor, mas é sempre bom verificar qual é a regra mais vantajosa para você. Será que seria a aposentadoria especial de professor ou a regra de pontos? Como essa regra de pontos, doutora? É quando você soma a idade mais o tempo de contribuição. E hoje, nesse ano, o ponto mínimo para a mulher seria 89 pontos. Então, fica atento, fica ligado, que tem formas de se aposentar e você pode estar perdendo dinheiro, perdendo tempo e pode, inclusive, ter recebido a orientação errada.
1: Quais mulheres costumam perder dinheiro esperando demais para pedir aposentadoria?
2: Bom, numa escala, eu vou dizer aqui, pelo tempo de experiência, que as professoras, sem sombra de dúvida, são as que mais saem perdendo. Gente, não tem, no ranking, não tem uma que acabe perdendo mais dinheiro por esperar o tempo certo da aposentadoria do que as professoras. A gente sabe que maior parte, uma grande parte dos professores estão aí sem condições de trabalho, já estão muito cansados, estão com a condição de esgotamento mental ou até com outros problemas que impedem que eles exerçam suas atividades da melhor forma possível. Mas, sem sombra de dúvida, principalmente as mulheres professoras são as que mais perdem com isso, porque elas acham que se elas trabalharem cada vez mais e mais e mais, elas vão aumentar muito o salário delas. E às vezes trabalham cada vez mais para aumentar R$200, R$150, ao longo de 20, 30 anos, não vai fazer tanta diferença assim. E acabaram já perdendo 10, 5 anos quando completaram o direito, quando já adquiriram ali, já cumpriram todas as regras, melhor dizendo, para requerer a aposentadoria, e aí perdem esse tempo todo de salário efetivo para ganhar uma diferença muito baixa que talvez não vá fazer a diferença.
1: Pode dar mais exemplos?
2: Agentes comunitários de saúde, sim, gente. Tem muito SCS que está nos acompanhando, inclusive por aí, que acham que pelo fato de ser do tempo

0: A outra nesse ranking também seria os técnicos de enfermagem, as técnicas de enfermagem, que também trabalham por muito tempo, né? E são exercem atividade especial, ou seja, 25 anos mínimo. Para a mulher professora também, 25 anos mínimo. A agente comunitária de saúde também, vocês já sabem que é o 25 anos mínimo, mas foi regulamentado recentemente da insalubridade do agente de saúde, né? Que muitos, inclusive, nem recebem. Então, temos também esses servidores contratados pelo Estado, que são cedidos do Estado para o município, ficam muitos e muitos e muitos anos achando que quanto mais trabalhar, às vezes ficam até por não querer pedir a aposentadoria para não baixar o valor da sua renda. Mas é muito importante fazer um planejamento previdenciário. Se planeje, faça uma simulação séria com profissionais capacitados e veja se aquilo ali está dentro da sua renda, da sua perspectiva. Se está dentro da sua renda e da sua perspectiva, valem. Se não está, continue trabalhando um pouco mais.
1: Vale a pena esperar mais alguns anos para pedir aposentadoria ou isso pode gerar algum prejuízo?
0: Essa é uma dúvida muito comum e eu recebo, sim, muitas perguntas sobre isso. Eu digo sempre o seguinte, gente, quem é ouvinte do programa Cidadão Orientado, Direito Respeitado, já sabe. O esperar, ele tem um custo. Às vezes é a única coisa que nos resta é esperar, mas às vezes o esperar tem custo. Por quê? Porque a Previdência Social no Brasil, ela passa por ajustes frequentes. Vocês veem o tempo todo, são reportagens e reportagens a nível nacional para colocar na cabeça do brasileiro que o INSS está quebrado, que o INSS não tem direito, dinheiro, que o problema é as pessoas que pedem o benefício, o problema nunca é o INSS, o problema nunca é o recolhimento dos bancos, como é que está sendo, dos grandes, nunca. O problema sempre é do segurado, o problema sempre é do segurado. Então, vocês acompanham isso constantemente, acompanham aqui no programa, vocês sabem que a Previdência Social passa por ajustes frequentes. Olha o pente fino do BPC agora, suspendendo uma série de BPCs. Muita gente, na hora de receber o BPC, está sendo surpreendido porque o dinheiro não está na conta e eu já trouxe isso no programa anterior para vocês. E assim, olha, na maioria dos casos, não vale a pena esperar. Porque, como eu falei para vocês, a diferença é muito baixa. Mas tem casos específicos que vale a pena esperar. Então, por que, doutora? Por que que a senhora acha que eu que estou escutando o programa agora, já completei meus requisitos, já tenho pelo menos 15 anos de tempo de contribuição, já tenho 62 anos, por que que a senhora acha? Volto a dizer para quem está entrando aí, acompanhando o programa agora, o tema é aposentadoria por idade para mulher, tá? Urbana. Porque senão o homem vai ouvir aí 62 anos e vai pensar que ele também. O homem é 65 anos, a mulher é 62. O homem urbano é 65 anos, com a exceção da regra de ponto, que vale para o homem também, e também da atividade especial que ele exerce. Então, gente, por que que não vale a pena nem sempre esperar? Porque a regra pode mudar, o cálculo pode mudar, a pontuação pode subir e você pode perder a regra de transição que hoje mais lhe favorece. E é óbvio, meus amigos, que estão me acompanhando nesse momento, os ouvintes da rádio sabem que se vai mudar a regra, não é para beneficiar. Certamente é para aumentar as exigências e deixar as pessoas cada dia mais distantes da sua aposentadoria.
1: O que a mulher precisa analisar antes de decidir se deve se aposentar agora ou esperar?
0: O erro mais comum da mulher urbana, da mulher que tem vínculo urbano, seja ela com a prefeitura, seja de carteira assinada, é porque ela acredita que só basta completar os 15 anos e pedir. E acabam com o salário abaixo do que deveria, porque às vezes tem tempo rural que não foi reconhecido, às vezes tem tempo especial. Por exemplo, a técnica de enfermagem que não tem 25 anos de técnica, ela tem 15 anos, 10 anos, 5 anos de técnica de enfermagem, tem o PPP dessa época, pode converter esse tempo em tempo comum e aumentar o seu tempo de contribuição. E aumentando o tempo de contribuição, a gente aumenta o valor do salário. Então, tem outra situação também, que é o que tem vínculos públicos, seja com o Estado, com o município, precisam ter a certidão de tempo de contribuição. Tem muitas possibilidades aí que não são verificadas na hora do requerimento. Por exemplo, se tem alguma coisa no CNIS que precisa ajustar, que pode lhe desfavorecer na hora da aposentadoria. E é por isso, gente, que eu sempre falo, a aposentadoria ela não é só um pedido, ela é um projeto. E quando a mulher ela entende isso, ela não perde dinheiro. Então, fique atento, mulheres que estão aí prestes a pedir a aposentadoria, que foram educadas, isso é muito...

0: muito comum entre os profissionais. Ah, eu vou lá no balsa do INSS. Ah, eu vou lá no INSS fazer meu requerimento sozinho. Tem certeza do que está sendo levado em consideração? Mas volto a dizer que se você que está nos ouvindo agora, ah, doutora, eu não levei em consideração nada disso e agora eu estou aqui achando que eu não estou recebendo o valor correto, o que que eu faço? Você já sabe que pode revisar o valor da sua aposentadoria. Quem é ouvinte aqui do nosso programa sabe que dá para revisar a aposentadoria se tiver menos de 10 anos de que você está aposentado. Então, se você verificou aí, eita, não verifiquei nada disso, e aí, o que que eu faço agora? Vai revisar, vai ver se sua aposentadoria está correta, que pode ser que ela não esteja correta, tá? Então, essas são as dúvidas mais comuns para quem quer pedir sua aposentadoria. É achar que só basta completar os 15 anos de contribuição e 62 anos de idade, tá tudo certo, mas não vai olhar se tá todo o vínculo trabalhado no CNIS, não vê se os vínculos da carteira de trabalho tá lá, e tem uma série de coisas aí que pode ser levado em consideração, principalmente se você trabalhou em atividade periculosa ou insalubre, pode converter em tempo comum e pode aumentar o valor da sua aposentadoria.
1: Palavras da doutora Bruna com a gente e aproveitamos a oportunidade para agradecer por mais uma participação.
0: Agradeço mais uma vez o convite, me coloco à disposição para continuar servindo aqui no programa Cidadão Orientado, Direito Respeitado, e sugiro também que vocês mandem aí as perguntas de vocês, seja pelo Facebook, seja pelo Instagram, Marcélia Bruna, ou pelo telefone da rádio, mande sugestão dos próximos programas que vocês querem aqui. Gente, eu queria fazer um adendo aqui da regra de pontos. A regra de pontos, doutora, quando é que eu somo a idade com o tempo de contribuição? A regra vigente em 2025 é 92 pontos, em 2026, 93 pontos. Na prática, doutora, como é isso? Uma mulher com 63 anos de idade, mas 28 anos de contribuição, ela vai somar 91 pontos e ainda não fecharia o requisito de 92, por exemplo. Só para vocês terem ideia de como está ficando cada dia mais difícil, tá? Então, essa daqui é uma outra possibilidade que é a regra de pontos, em que o cálculo é um pouquinho mais vantajoso do que a aposentadoria por idade. E já que eu estava falando de mulheres urbanas, eu trouxe aqui vários conceitos para vocês, para que vocês entendam. E se vocês tiverem dúvida, mande para nós, mande a pergunta para nós. Eu vou deixar aqui mais uma vez o contato, pegue a caneta, pegue o papel, para que você sugira o tema dos próximos programas. Doutora, eu quero aprender sobre tal coisa, eu gostaria que convidasse tal pessoa. Sugira para nós o tema dos próximos programas no telefone 939-8129-7599. Vou repetir. 93 o DDD 981297599. Sugira o tema dos próximos programas lá e mandem suas perguntas para a rádio, que certamente serão respondidas em breve. Então, era isso. Mais uma vez, um excelente final de semana. É um prazer estar aqui, é um prazer poder servir. Que vocês tenham um final de semana muito, muito, muito abençoado e até o próximo programa.
1: E se você que está nos ouvindo está passando por uma situação parecida, não se desespere. Procure entender o motivo e busque ajuda técnica, porque cada caso tem uma solução. Encerramos o nosso programa de hoje. A apresentação Maria Bitar, produção de Rafael Rebelo e sonoplastia Rogilson Moreira. Agradecemos pela sua audiência e companhia. Qualquer dúvida, mande mensagem para o nosso fone zap 992386326, 992386326. Mande sua dúvida, mande sugestões de temas para o nosso programa. Um abraço e um ótimo dia para você.
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2: Bom dia, um ótimo domingo pra você, chegando agora aqui na sua casa, no seu trabalho, pra gente fazer um domingão, uma manhã super alto astral, daquele jeitão que você ama. É isso aí, a sua amiga Natália Viana já está enroteando por aqui, contigo, pra mandar essa preguiça pra bem longe, viu? Manda essa preguiça aí pra bem longe, despreguiça, bora tomar aquele café reforçado, porque hoje o dia promete, viu? Hoje o dia promete ser lindão, tá ensolarado, já tá ventando aquele ventinho assim gostosinho, sabe? O vibe de domingo é totalmente

0: Vai ficar muito contente em saber que você tá espalhando aos quatro cantos o quanto você ama ela, tá bom? Não perde tempo! 8 horas e 13 minutinhos e vamos ao som de Amazon Beat. Vem dançar!
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sucesso de Didio do Pará, Amor Eu Não Consigo. Ah, seria tão bom demais pra curtir nessa manhã sensacional de domingo, hoje dia 13 de setembro de 2026. Essa vai ser a nossa vibe desse domingão maravilhoso, então não saia daí, tá bom, meu amor? E já mandando aqui um super alozaço sensacional pra Thalita em Curuá. Bom dia, Thalita! Um ótimo domingo pra você. Também quem está aqui comigo é o nosso ouvinte que tá mandando um alôzaço diretamente de Alenquer. Aqui de Alenquer, né? Só não se identificou, só mandou uma mensagem muito enigmática, só que eu não irei ler, tá? Que não permite a nós, a nossa emissora, falar sobre isso aqui no momento. Mas, ó, muito obrigada pela sua interatividade, pelo seu questionamento aqui na nossa programação. Mas aumenta o volume porque agora tá chegando nossos parceiros de sucesso.

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3: Você tá na Açaí FM, tá bom demais. São 8 horas e 34 minutos. Muito obrigada pela sua sintonia e você acabou de ouvir o grande sucesso de Natanzinho, Jeito de Gringa. E também teve Diego e Vitor Hugo, Tubarões. E, claro, né, os Travessos, Tô Te Filmando. Ô, musicão pai d'égua demais pra curtir nesse domingão abençoado, lindo, incrível. E, ó, e você que tá aí do outro lado, ó, já tá organizando tudo pra ir pra fazenda ou curtir uma praia no dia de hoje, ó, aproveite, viu, e me leve junto com você, porque hoje a nossa programação está sensacional. Ô, coisa boa. Um beijão a você que tá nas comunidades ribeirinhas, comunidades planaltinas. E muita atenção a você agora, ouvinte, você que faz parte da Ascovi, que é a Associação dos Assentados das Comunidades da Várzea, dos Igarapés, dos Currais e Inhamundá, ok? Muita atenção você, associado da Ascovi. O presidente vem, através deste convite, convidar todos os moradores das áreas de abrangência da associação, como Nossa Senhora da Conceição, Baixo Inhamundá, Santa Cecília, Boca dos Currais, Matapi, Urucuri, Pirarucu, Santa Clara, Casa Grande, São Francisco e Bom Jardim, para uma importante reunião com a superintendente do INCRA, senhora Laudiceia Andrade. E a reunião irá acontecer no Barracão Provisório da Comunidade São Sebastião, Boca dos Currais, que vai acontecer no dia 16, quarta-feira, tá? Vai acontecer no dia 16, quarta-feira, 16 de setembro, com início às 15 horas, ou seja, às 3 horas da tarde, e os assuntos são extremamente importantes. A pauta da reunião será a expansão do Pai Inhamundá, seus assinados, casas do programa do governo federal, recursos do governo federal e sobre o CAR. Então, você não pode faltar nesta importante reunião. Muita atenção a você que faz parte, né, as comunidades que fazem parte da Ascovim, para estar presente no dia 16 de setembro no na comunidade Boca dos Currais, onde vai acontecer essa importante reunião com a superintendente do INCRA, a senhora Laudiceia Andrade. Então aí, dado um recado muito importante, agora você já está sabendo e já passa a informação para os demais colegas, vizinhos aí que fazem parte da associação, tá certo? E aí, deixa eu mandar uma alôzaço aqui sensacional pro meu ouvinte, a dona Maria Cristina, que tá ouvindo a nossa programação. Ela pede um alô e ela tá curtindo diretamente do Jesus Misericordioso. E ela pede uma música, né, lá do fundo do baú, só pra curtir. Eita, que responsa, viu? Ela diz, eu acordo cedo, os vizinhos, com o meu radinho todos os dias, isso é muito certo. Arrasou muito, é assim mesmo, tem que acordar, despertar todo mundo. Pode aumentar, pode deixar bem no volume, bem alto mesmo, pra poder te aproveitar com muita música, porque música é terapia. São 8 horas e 37 minutos, vamos ao som de Billy Brasil, 2 da manhã.
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2: 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Que música Pai D'Égua demais. Pra curtir esse domingão incrível. Hoje dia 13. E já trazendo aqui informação, né? Que é importante a gente estar por dentro de tudo que vai acontecer, a gente se prevenir. E pra você que usa o WhatsApp Business, aquele WhatsApp empresarial, muita atenção agora à nova atualização, gente. Esse WhatsApp Business, que é, tem novas ferramentas, que é mais a questão empresarial mesmo, questão comercial, ele vai passar a ser cobrado a partir do mês de outubro. Isso mesmo. WhatsApp, que pertence à plataforma, a plataforma pertence à Meta, né? Começará a cobrar por mensagens de serviço enviadas por determinadas empresas a partir do dia 1º de outubro. E a mudança, porém, não afetará os usuários do aplicativo tradicional e nem pequenos negócios que utilizam o WhatsApp Business. Mas a nova ferramenta será aplicada exclusivamente a empresas médias e grandes que utilizam o modelo Business API, que é uma ferramenta voltada à integração do WhatsApp com o sistema de atendimento e outras plataformas corporativas. E a cobrança será direcionada às empresas que utilizam essa ferramenta para enviar mensagens de serviço aos clientes, e essas comunicações podem ser realizadas por atendentes humanos ou por ferramentas de inteligência artificial desenvolvidas pela própria empresa. E a regra considera apenas as mensagens que efetivamente forem entregues ao destinatário, e o valor estabelecido pela Meta será de 0,006 centavos por mensagem entregue, o equivalente aproximadamente, né, perdão, a 6 dólares, 0,006 dólares, que vale a 3 centavos aqui pra gente no Brasil, considerando a cotação do mercado, né? Vai oscilar nessa questão aí. E os usuários comuns não serão cobrados pelo envio ou recebimento de mensagens. Pequenas empresas que utilizam o aplicativo também ficará fora dessa ferramenta, dessa nova tarifa. Ou seja, para você ficar por dentro, caso você veja alguma atualização do tipo aí, uma outra reportagem. Aquelas grandes empresas, um exemplo que eu vou dar agora, o que acontece muito comigo. Eu sou apaixonada por maquiagem. De vez em quando, uma marca grandiosa fica mandando mensagem para mim no WhatsApp, dizendo, tem desconto tal, e vai chegando mensagem. Então, essas grandes empresas nacionais ou multinacionais vão pagar esse valor. Mas aquele comerciante, aquela pequena empresa, ou aquela manicure que usa a ferramenta do WhatsApp Business, que na qual, às vezes, a pessoa manda um bom dia, e a pessoa fala, bom dia, daqui a um momento já vou lhe responder, não vai pagar. Mas essas grandes empresas que usam muito essa ferramenta de mandar mensagens automáticas, vai pagar bem mais. Vai pagar, outros não. Tá atualizado pra você essa informação? Tá tudo certo? Então, não se espante aí quando... Se você já viu, se espantou, ficou preocupado, vai ter que usar o WhatsApp normal, não. Não se preocupe não, porque você não vai pagar. Mas as grandes empresas irão devido a essa nova atualização que vai acontecer a partir do mês de outubro. É isso aí, gente. E tá chegando o Sairé. Tô vendo aqui as informações. Ontem começou... de fato, né, a parte da parte religiosa da festa, né, porque o Sairé é o envolvimento do religioso e o profano. E ontem começou, de fato, se deu início a essa festa, onde foi feita a busca dos maestros e movimentou muito a Vila Balneária de Alter do Chão ontem. Ontem as pessoas acordaram cedo, as pessoas pegaram suas canoas, os catraieiros, né, pegaram suas canoas, outras pessoas foram de barcos para poder ir na serra da Piraoca, né, para poder fazer a retirada lá dos maestros, poder colocar ali as frutas, porque sabe qual é o ritual do maestro, né, para poder agradecer toda a fartura que foi abençoada aquela terra, né. Então aí começou ontem essa programação muito bacana no Barracão do Sairé, foram na Serra da Praia, né. Então aproveitaram muito o dia de ontem, e no próximo final de semana vai acontecer a parte do festejo, né, onde vai ter a disputa dos botos cor-de-rosa e tucuxi. E atendendo a pedido do nosso ouvinte, que pediu ainda há pouco uma música do fundo do baú, mas eu disse, me direciona, por favor. Vai que eu escolhi alguma que você não curte muito, aí ó, pediu Banda da Loirinha. E agora, Reginaldo Rosa pra você, Garçom.
3: Banda da Loirinha e Reginaldo Rossi, é só amor no coração.
1: Olha só.

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0: muito barulho, gente. Seu Jorge na área.
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0: Obrigada, gente. Obrigada, obrigada mesmo.
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4: 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Muito obrigada pela sua sintonia. Você que está curtindo agora, acabou de ligar o seu rádio, se conectou ao nosso aplicativo. Ó, chega mais, vem curtir esse domingão. Amanhã mais gostosa do seu rádio é aqui comigo, meu amor. É isso aí. E já mandando aqui um alôzaço para minha ouvinte Iana. Oi, ouvinte Iana. Tudo bem contigo? Bom dia. Também um botinho show. Pedindo a música do Pablo, Amor é Brega, é isso? Tá curtindo a nossa programação via aplicativo, diretamente de Juruti, é isso, Botinho? Tá em Juruti? Tá tudo certo ou tá na comunidade de São Miguel? Diz aí, Botinho, por onde você está neste domingão? Também o Manuel curtindo nossa programação, muito bom dia, Manuel. Também chegando um recadinho aqui do nosso ouvinte Jeder. Oi, Jeder, tudo bem? É isso aí, sintonize, manda sua mensagem, ou melhor, mande o seu áudio aqui para a nossa programação, 93992332001. Esse é o nosso número de WhatsApp, ligação e também SMS. E falando em SMS, também tem recadinho via SMS por aqui do nosso ouvinte que também está interagindo. A turma ainda gosta de utilizar o SMS, é muito bom, é louvável, né? É importante. Às vezes a internet não está 100%, é o jeito de mandar os torpedão, e eu sempre atendo com todo amor e com todo carinho. E já mandando aqui um alôzaço para o Idailson Seixas Santo, que está curtindo nossa programação, manda um alôzaço para todos os que estão ouvindo a programação. Também tem um recadinho aqui do nosso ouvinte Francisco. Oi, Francisco, tudo bem com você? Diretamente de Juruti, tá certo, olha, tá interagindo aqui, olha, ele tá dizendo que tá apaixonado, rapaz, tá apaixonado, como assim? Mas é isso aí, a vida é bela, a gente tem que aproveitar os melhores momentos, amando, a gente se estressa, passa raiva, passa, é normal, faz parte, seria ingênua da minha parte dizer que a gente não passa por isso, né, mas a gente passa por todos esses sentimentos, todas as situações, mas o importante é que a vida é bela, que a gente possa ver beleza, até mesmo nos dias comuns, nos dias simples, que a gente possa ser grato por tudo, tá bom? Um beijão no seu coração e vamos de música! Sucesso de Wesley Safadão, Cicatrizes!

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1: 6:52, você acabou de ouvir o sucesso de Manu Batidão e Clara, Agora Aguenta Coração. Também teve Rafaela Santos, Pense o que quiser de mim. E agora você vai ficar por dentro de tudo que tá acontecendo na vida dos nossos artistas que cantam e encantam. E vamos falar de um assunto que tá sendo bem comentado na internet. É sobre o Henrique, da dupla Henrique e Juliano. Ele que fez um show, ele que fez um desabafo, né? E chorou muito durante um show. E ele trouxe uma reflexão muito forte. Eu acho que, com certeza, deve ter tocado muito dos seus fãs ali naquele momento. Ou não, né? Mas eu acho que sim. Ele se emocionou durante uma apresentação em um rodeio em Itaquaquecetuba, na região metropolitana de São Paulo, na sexta-feira, dia 12. Sábado, tá, gente? Em lágrimas, o sertanejo desabafou sobre a vida pessoal e espiritual na conversa direta com o público, que seguiu acompanhando o seu show mesmo em meio a um temporal. Ele que é ícone, né? Tem vários hits, vários sucessos do gênero no país, que é o sertanejo. Ele desabafou sobre a intensa rotina profissional e o esgotamento mental, dizendo: às vezes a gente está no corre-corre no dia a dia, meio no escuro, né? Sentindo um certo vazio, questionando por que você faz as coisas que faz e faz do jeito que você faz. E sente às vezes que está distante de Deus e precisa da presença dele. Ele iniciou, né, o desabafo. E continuou: quando cheguei aqui e vi o carinho de vocês com o pessoal, reencontrei vocês com essa energia, cantando do jeito que vocês estão cantando, se divertindo do jeito que vocês estão se divertindo. E eu me senti tão bem que não quero ir embora agora. Vontade de continuar cantando aqui até acabar as forças. E é como se eu relembrasse a energia da presença de Deus aqui. E ele finalizou o desabafo com um agradecimento ao público: muito obrigado por tudo que vocês sempre fizeram pela minha vida, a vida inteira. Vocês mudaram a nossa realidade. Só tenho a agradecer a Deus e graças a vocês também a oportunidade que vocês me deram de fazer parte da vida de vocês através da nossa canção. Eu sou grato sempre. E no início do mês, o Henrique conversou com a repórter Jussara Ávila sobre a forte conexão que mantém com o Juliano, o seu irmão e companheiro de carreira, dizendo: a criação que a gente teve, o coração que ele tem, a bondade que tem dentro dele, e tanto que o coração dele é generoso também com todo mundo, eu me sinto muito feliz, eu sou fã desse cara, desse meu irmão. E a proteção é porque o nosso país, nossos pais, perdão, nos ensinaram a ser o melhor amigo um do outro. E é isso. E nós dois somos os melhores amigos dos nossos pais. Então, eu sou muito grato a Deus e aos nossos pais que me deram ele de presente. E eu acho muito louvável, muito importante essas falas dele, porque muitas das vezes as pessoas sempre percebe que tem algo de estranho quando alguém fala assim, né? Algo carinhoso, agradece, diz que ama. Mas isso deveria se tornar tão normal pra gente? Porque é importante a gente falar o quanto a gente ama alguém, quanto a gente gosta daquelas pessoas, quanto é importante a gente se sentir amado. E essa questão da presença de Deus é muito forte, que realmente coloca até pela nossa vida. Às vezes a nossa vida, nossa rotina, né, do dia a dia é muito corrida, às vezes a gente não tem tempo de dar um abraço, de falar quanto amo, e o tempo passa muito rápido, passa tão assim, a gente não sabe o que vai ser da gente daqui a uma hora, daqui a duas horas, o que vai ser da gente amanhã, e às vezes a gente sente esse vazio porque bate aquela questão da reflexão, né, de estar pensativo, do pensamento, dá aquele start, né, e a gente acaba percebendo que a gente está vivendo ali no automático, a gente não agradece, a gente não se permite viver o simples, que é importante a gente se conectar para poder a gente se sentir vivo. Eu digo a gente, eu, você, porque com certeza você deve passar por isso. Então, pense, reflita, diga o quanto você ama aquela pessoa, diga o quanto você se sente feliz de estar ao lado daquela pessoa, seja grato pelos mínimos detalhes, como ele se emocionou no show, ele se emocionou pelos fãs que estavam cantando por ele e aquela energia que ele estava vivendo naquele momento, não só com os fãs, mas também de ter o irmão ao lado dele. E eu acho muito bonito isso, e eu queria muito que as outras pessoas pudessem fazer isso diariamente, né? Dizer quanto amo, quanto gosto, quanto se sente feliz. E que sempre pense quanto Deus é bom com a gente, quanto Ele nos ama, quanto Ele nos permite a gente viver tantas coisas maravilhosas, e essas coisas maravilhosas é Deus que nos proporciona. Então a gente sempre tem que estar pensando nisso, ligar a anteninha da nossa mente, pensando, pô, cara, eu tô vivendo, tô conquistando tantas coisas, e às vezes a gente foca tanto no que não tem, que acaba esquecendo o que a gente já tem, o que a gente já conquista. Então, essa mensagem, esse momento tá chamando muita atenção por conta disso, porque dá aquele start, aquele acorda, meu Deus, eu preciso fazer isso, eu já tenho isso, então vou me emocionar, vou ficar feliz, né? E também falando de um outro assunto que tá dando muito o que falar, é a volta da Simaria. Gente, a Simaria gravou um DVD ontem, nesse sábado, e tá sendo muito questionado. Ela foi linda, eu vi alguns takes ainda dessa gravação, foi extremamente sensacional. E a Simone está muito contente com a volta da irmã, né? Que agora ambas vão fazer carreira solo, não vai ter mais a dupla. Mas quem sabe futuramente, todo mundo está especulando que possa ter uma turnê aí das duas, né? Pra matar a saudade das coleguinhas. Mas isso daí é só futuramente. É o que tá comentando. É aquela coisa, né? Quando muita gente comenta na internet, eles acabam acatando, né? Abraçando e realizando o sonho dos fãs. São 10 horas e 58 minutos, trazendo informação pra você da vida dos nossos artistas que cantam e encantam aqui na nossa programação. E agora vamos de Adilson Ribeiro. Liga pra mim.

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11:16, você acabou de ouvir o sucesso de Marvila, a Pagodeira. Também teve Viviane Batidão, Evolution, Itamatá, gente, Itamatá arrasa, gente. Quem acompanha na internet sabe que o Itamatá, ele traz pra gente aí uns vídeos, uns conteúdos muito bons. Gente, muito legal mesmo, eu gosto de acompanhar demais o conteúdo dele. Mas é isso aí, gente, sucesso, música boa, você fica sabendo aqui comigo no nosso Domingão Açaí. E agora chegando aqui um convite muito especial para todos que fazem parte da Associação dos Assentados, das Comunidades das Várzeas, dos Igarapés, dos Currais e Nhamundá, a Scovin. Então, através deste convite, o presidente José Ivan Viana convida todos os moradores das áreas de abrangência da associação, como Nossa Senhora da Conceição, Baixo Nhamundá, Santa Cecília, Boca dos Currais, Matapi, Urucuri, Pirarucu, Santa Clara, Casa Grande, São Francisco e Bom Jardim, para uma importante reunião com a superintendente do INCRA, senhora Laudiceia Andrade, no barracão provisório da comunidade São Sebastião, Boca dos Currais, que acontecerá no dia 16 de setembro, quarta-feira, com início às 3 horas da tarde, onde irão tratar os seguintes assuntos: expansão do PAI Nhamundá, seus assinados, casas do programa do governo federal, recursos do governo federal e sobre o CAR. Então, desde já, fiquem atentos, coloquem na agenda de vocês e não esqueçam e estejam presentes nessa importante reunião que vai acontecer quarta-feira, dia 16 de setembro, na comunidade Boca dos Currais, tá certo? Tá dado um recadinho todo especial. E agora vamos mandar um alôzaço aqui para o nosso ouvinte que tá na sintonia, tá ouvindo a nossa programação em Óbidos, no bairro Perpétuo Socorro, pedindo uma música Sonho de Amor, de Natanzinho. É a Lu! Oi, Lu! Bom dia! Bom dia! Muito obrigada pela sua audiência de sempre aqui na nossa programação e continue sempre conectado e curtindo a rádio Açaí FM, a rádio Pai d'Égua de ouvir. Se você pediu, meu amor, eu toco pra você com todo amor e com todo carinho.

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0: indicação para o Vlog LT em movimentação relação cidade e responsabilidade.
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2: Escuta aí, só verdades.

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1: Horas e 53 minutos, você acabou de ouvir o sucesso de Alanzinho Coreano, Falsidade, também teve Israel Rodolfo, Hoje Não. Ouvinte Açaí, muito obrigada pela sua audiência, pela sua interatividade, participação aqui no nosso Domingão Açaí. E ó, me despeço de você, mas amanhã a gente se reencontra com todo amor e com todo carinho para curtir ainda mais a nossa semana no nosso Açaí na Veia a partir do meio-dia. Fica o som de Camisa 10 e Dilcínio. Quem mandou?
2: A vibe do K10, mais ou menos assim.

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3: Bem, galerinha, beleza? Sejam todos muito bem-vindos ao Churrasco e Companhia. Tá começando, hein? Prazer, eu sou Fernando Leme. E eu tô com você a partir de agora até as 16h, porque hoje é dia de muita música boa, de muita alegria, muita diversão por aqui. Vai lá, puxa a cadeira, dá aquela relaxada, tá? Pega a mais geladinha que você tiver aí por perto aí e bora curtir juntos mais um domingão, mais um bloco. E aí, tá tudo certinho aí na tua tarde? Espero que sim. Você pode mandar seu recado e dizer: eu ouço a Açaí FM toda hora. E lembre-se de seguir a gente nas redes sociais, arroba Rádio Açaí FM. Eu espero que você esteja curtindo aí o Churrasco e Companhia. Churrasco e Companhia é a sua companhia perfeita pro domingão. Bora de música pra animar ainda mais o seu churrascão?

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0: Salve, salve, ouvintes. Estão aproveitando o programa, né? Agora é hora de fazer uma pausa na música para trazer as últimas notícias. No Churrasco e Companhia, a informação é tão importante quanto a diversão, é claro.
1: Um levantamento recente aponta o nome de Ricardo Ferraço na liderança da corrida pelo governo do Espírito Santo. O cenário político capixaba ganha contornos mais definidos com a divulgação desse estudo que posiciona o político como o principal candidato para a disputa. A pesquisa oferece um panorama inicial das preferências do eleitorado, indicando a força de Ferraço entre os votantes. A campanha eleitoral se aproxima e os olhos se voltam para os próximos movimentos dos candidatos, enquanto o eleitorado começa a desenhar suas escolhas para o comando do Estado.
0: E essas foram as principais informações, as principais notícias, para você ficar por dentro de tudo que está acontecendo por aí, né? Prêmios incríveis para você que está ligado aí na Açaí FM.
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0: Agora vamos lá, vamos levantar essa energia positiva aí com muita música boa! Música.

0: isso aí, que peninha, o tempo tá passando que a gente não tá nem vendo. A gente terminou mais um bloco, mas não desgruda do teu rádio aí não.
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0: É o tempo de você dar aquela viradinha na tua carne aí, a gente já volta. A gente volta daqui a pouquinho.
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1: É isso aí, salve, salve, meus queridos ouvintes, curtindo a tarde com a gente. Te peguei ouvindo Açaí FM, que bom. Prazer, aqui é o Fernando Leme, animando suas tardes de domingo sempre. Começa agora mais um bloco aí do Churrasco e Companhia. Mamma mia, o sininho tá no ar, hein? Prepare-se, porque tá chegando muita música boa, muita diversão também. A gente promete muita diversão, muita música boa. Fique ligado na Açaí FM, a rádio Pai Dégua de ouvir. Sintonize e não desgruda. Puxa a cadeira, peça aí a mais gelada, acenda a churrasqueira. Quero ouvir você, hein? E aliás, eu quero ouvir de você. O que você tá curtindo aí nesse domingão? Claro que você tá curtindo o nosso programa, né? O número é 939-9233-2001. Simbora que tem mais música chegando pela frente. Vamos que vamos!
2: Só aviso, salve, salve.

0: Fernando Leminária com Churrasco e Companhia. E não se esqueçam de seguir a gente nas redes sociais. É o arroba Rádio Açaí FM. Vamos lá, vamos com mais música pra deixar teu domingão ainda mais gostoso.
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0: Terminamos mais um bloco super animado por aqui. Vamos pro intervalinho bem rápido, né? A gente volta daqui a pouquinho com mais diversão e mais informação na dose certa pra você.
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2: Açaí FM, a rádio Pai Dégua de ouvir, com você até o final. Muito bem, já estamos de volta com tudo. Uma boa tarde pra você. Tudo bem por aí, né? Prazer, eu sou Fernando Leme, sempre aqui com vocês. Bora começar mais um bloco do Churrasco e Companhia. A gente quer saber como é que tá sendo o seu domingão aí. Açaí FM, a rádio Pai Dégua de ouvir. Vamos lá pegar tua cervejinha gelada, seu refrigerante também, por que não? Ó, se beber não dirige, hein? Prepara o churrasco, me convida. E curta com a gente. Se liga na programação, tem muita coisa boa vindo aí. Tem muita coisa boa vindo por aí.
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2: E vamos lá, vamos de volta pra nossa seleção musical. Simbora!

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0: 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Olha, não esqueça de seguir a Açaí FM nas redes sociais, arroba Rádio Açaí FM. Bora continuar, né, com essa programação maravilhosa. Quero ver você lá nas nossas redes sociais. E a vibe tá boa demais nesse domingão, né? Vamos de música!
1: Já!

0: Pois é, a gente vai fazer uma rápida pausa aí, viu, pessoalzinho? A gente volta daqui a pouquinho com mais música, mais diversão, na dose certa pro teu domingão.
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1: 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E aí, galerinha, beleza? Preparados para mais animação, para mais diversão, para mais música? Aqui é o Fernando Leme, sempre com você, aqui no programa Churrasco e Companhia. Sintoniza e não desgruda. Sintoniza aí e não desgruda não, hein? Porque por aqui é só alegria. Coloca a carninha na churrasqueira e curta muito pagode, sertanejo, arrocha e brega. Já mandou teu áudio? Ainda não? Então manda. Maravilha, maravilha. Olha, como é que tá a tua tarde? Eu quero saber como é que tá a tarde de vocês. Continue ligado porque a festa não pode parar. Aqui na Açaí FM, a rádio pai d'água de ouvir. Participe das nossas promoções e concorra a prêmios. Tem muita música boa vindo por aí, hein? Te prometo. Eu espero que você esteja curtindo a nossa programação. Pelo menos é o que a gente deseja, né? Pegue essa bebida aí. Se beber, não dirija. Prepara o teu churrasco e vem curtir com a gente. O melhor do pagode, sertanejo, arrocha e brega pra você. E assim a gente participa e a gente interage, tá? Vamos lá, a música continua.

0: uma solteira desproporcional.
1: Maxi,
2: Gregory Matheus.
0: Obrigado, irmão.
2: Deus abençoe muito. Tamo junto.
0: Obrigado a vocês. Obrigado pelo convite.
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0: prazer, viu? Aqui é o Fernando Leme, sempre trazendo o melhor do churrasco e companhia pra você. Ó, temos notícia quentinha que acabou de chegar aqui na redação da rádio, pra vocês ficarem sabendo. Vamos lá?
1: No panorama econômico, a Comissão de Valores Mobiliários, a CVM, proferiu uma condenação. 16 pessoas foram condenadas no desdobramento do chamado Caso Master. A decisão reforça a atuação do órgão regulador do mercado financeiro na fiscalização e punição de irregularidades, buscando manter a integridade e a transparência nas operações. Em outra frente, a PetroRecôncavo divulgou os números de sua produção, referentes ao mês de agosto. A empresa de petróleo e gás apresenta o desempenho de suas operações, um dado relevante para investidores e para o mercado energético, que acompanha de perto a performance das companhias do setor.
0: E essas foram as principais notícias para você ficar por dentro de tudo. Solta o som aí, porque a festa continua na Açaí FM. E é isso, né? A gente está de volta aí com mais música para você.

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0: Porque essa é a Rádio Pai D'Égua de Uvim, hein? Fala a verdade. Chegou a hora de um intervalinho, galerinha. Mas não vai longe, não. Aproveita pra dar aquele cheguinho ali no WC, né? É, tirar um pouquinho água do joelho, ou então pegar uma geladinha, virar a carninha na grelha aí. Manda seu alô pelo WhatsApp também. Enquanto isso, você vai mandando seu WhatsApp aí, dizendo: eu ouço a Açaí FM toda hora, a Rádio Pai D'Égua de Uvim. E diga: eu ouço a Açaí FM toda hora, a Rádio Pai D'Égua de Uvim. Porque a gente volta daqui a pouquinho com mais música, com mais alegria.
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1: Que sensacional, hein, galerinha? E aí, como é que tá teu domingão? Tá curtindo o domingão aí? Fernando Leme aqui animando essa tarde de domingão, hein? Sintonize e não desgruda, hein? Vem com a gente no Churrasco e Companhia. Sintonize e não desgruda, puxa tua cadeira, pega a mais gelada, coloca carne na churrasqueira e deixa os restos por nossa conta, né? Bora curtir junto, muito pagode, muito sertanejo, arrocha e brega, com diversão e informação garantidas na dose certinha pra você. Duvida? Então vai lá, aumenta o som pra você ver. Aliás, ainda dá tempo de você participar com a gente aqui pelo WhatsApp, não dá? Dá sim, ó. A gente quer saber como é que tá a tua tarde. Diversão e informação na dose certa, só aqui na Açaí FM. Açaí FM é a rádio pai d'égua de ouvir. 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
1: A festa tá só começando, não desgruda. E a carne, como é que tá a carne aí, hein? Já tá na churrasqueira, então

0: Bora curtir juntinhos? Pegue a sua bebida e lembre-se, se for dirigir, não beba. E prepare o teu churrascão aí, tá? Coloca a carninha lá na churrasqueira, aproveita a tua tarde. E agora vamos curtir aí um som daqueles que vocês adoram.
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0: Eu sou Fernando Leme e você está no Churrasco e Companhia. Olha, agora é hora de se manter informado, né? Conferir também as novidades que acabaram de chegar aqui na redação da nossa programação.
1: Fechando as informações, o setor do agronegócio registrou uma baixa. As intenções de compras de máquinas agrícolas na Expo Inter 2026 caíram 25%. A redução é em comparação com a edição anterior da feira. Os dados são de uma pesquisa realizada pela Associação Brasileira da Indústria de Máquinas e Equipamentos, a ABMAC. A queda reflete um cenário de cautela ou ajuste nas projeções dos produtores rurais para investimentos em maquinário. Um indicador importante para a saúde do setor e para a indústria que o abastece.
0: Muito bem, terminamos por aqui mais uma notícia. Agora é hora de dar aquela relaxada, né? Não desgrude, porque a festa tá só começando. Vamos soltar o som aí para você aproveitar mais ainda as músicas aqui na Açaí FM.

0: Sensacional, e vamos fechando então mais um bloco que tava incrível, né? Fala a verdade. É só o tempinho de você dar aquela viradinha na carne e a gente já volta. Aproveita o intervalo para interagir com a gente, ó. Diga, eu ouço a Açaí FM toda hora, a Rádio Paidégua de Ouvir. Não sai daí não, Churrasco e Companhia volta já com mais animação para você.
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1: É isso aí, voltamos. Como é que você tá? Tudo bem? Tudo certinho? Tá preparado aí pra mais uma hora de pura diversão? Vai lá pegar tua bebida e olha, se beber não dirige, hein? Acenda aí a sua churrasqueira, prepare-se pra mais uma tarde cheia de pagode, sertanejo, arrocha e brega, com muita diversão e informação aqui na rádio Pai Dégua de ouvir. Agora é hora de voltar na nossa programação musical, né?

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1: Aqui é o Fernando Leme, prontinho pra deixar o teu domingo mais animado, mais gostoso. Pelo menos é o que eu prometo, né? O que eu pretendo. E aí, como é que tá a tua tarde? Lembre-se de seguir a gente nas redes sociais, hein? Rádio Açaí FM, arroba Rádio Açaí FM. Agora vamos voltar ao que vocês mais gostam, que é aquela programação musical sensacional.

0: isso aí, muita música boa pra você no seu domingão. Agora chegou a hora de um intervalo, mas não saia daí. E vamos fazer uma rápida pausa por aqui, mas não desgrude do rádio. E fique ligado aqui na Saia FM que já já tem mais diversão pra você.
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1: Obrigado,
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1: 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E aí, galerinha, tudo jóia? Tudo certinho? Curtindo a tarde de domingo? Que bom! Só puxar a cadeira, pedir pra descer, a mais gelada e ouvir com a gente. Prepare-se pra muito pagode, muito sertanejo, a rocha, brega também. Simbora de música!

Sensacional, só música boa pra você aqui na Açaí FM. A nossa seleção musical aos domingos é simplesmente sensacional. Não só domingo, né? Todo dia. Aqui é o Fernando Leme, junto com vocês. Espero que você esteja curtindo o Churrasco e Companhia. Segue a gente aí nas redes sociais, vai lá, Rádio Açaí FM, @, né? Rádio Açaí FM. Vamos lá, música continua.

0: bom. E eu gosto.
1: Sensacional, né? Só música boa. Vamos fazer uma pausa rapidinha aqui, pessoal. Aproveita pra ir ali, ó, preparar tua churrasqueira. Estamos indo pra um rápido intervalo, mas não vai longe não, hein?
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1: Só na Açaí FM, a rádio Pai Dégua de ouvir. Boa, boa, boa, boa tarde, galerinha, tudo bem? Tudo certinho com você? Tá começando mais um bloco do Churrasco e Companhia. Vai lá pegar sua cervejinha gelada, prepare o churrasco e curta com a gente. Se for beber, não pode dirigir, hein? Você já sabe. Aqui na Açaí FM, a rádio Pai Dégua de ouvir.
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1: Agora vamos voltar ao que mais vocês gostam: música.

som bacana, né? Fala a verdade, é uma atrás da outra. Aqui na Açaí FM, bom demais. Aqui é o Fernando Leme, sempre com vocês. Diga, eu ouço a Açaí FM toda hora. A Rádio Pai D'Égua de ouvir. Aumenta o volume do teu rádio aí e vamos começar com mais música boa.

0: Chegou a hora de um intervalinho, mas é rapidinho. Lógico, eu também sou filho de Deus, né, galerinha? Qual é? Isso aí. Muito bem, a gente tá indo aí pra um rapidinho intervalo, pra um intervalo bem rapidinho, mas não vá longe. Fica ligado aí que já já tem muito mais pra você. Aproveita o intervalo pra poder virar a carninha na grelha, tomar aquela geladinha. Se for beber, não dirija. A gente volta daqui a pouquinho com o seu alô. Aqui na Açaí FM, a Rádio Pai d'Égua de Ouvir.
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1: Fique sintonizado com a gente aqui na Açaí FM, a rádio Pai Dégua de ouviço. E aí, pessoal, como é que vocês estão? Tudo bem? Tudo certinho? Prontos para mais música, para mais diversão? Porque eu tô prontaço por aqui. Chegou a hora de começar mais um bloco super animado por aqui. Pegue a sua bebida, vamos preparar o teu churrasco e vem curtir com a gente.
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1: 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Agora é hora de botar a nossa programação musical, vamos lá.
3: Natanzinho Lima, Thiago Carvalho. Papai, esqueça, viu? A gente vai quebrar a banca.
4: Obrigado, irmão.
3: Escuta aí, eu te agradeço. Tá lindo.

0: pessoal, tudo bem? Estão gostando aí da seleção de músicas? Eu espero que sim, que esse domingão promete, né? Fernando Leme na área, com o Churrasco e Companhia. Manda teu recado aí pelo WhatsApp e participe das nossas promoções também, tá? Diga, eu ouço Açaí FM toda hora, rádio Pai d'Água de ouvir. Agora, aumenta o volume do teu rádio aí e bora curtir mais música.
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0: isso, fechamos mais um bloco super animado por aqui. Aproveite o intervalo aí, gente, pra pegar mais uma geladinha lá que a gente já volta. Fique ligado aí na Açaí FM, daqui a pouquinho tem mais diversão pra você. Aproveita o intervalo aí pra mandar o seu áudio pra gente. A gente volta daqui a pouquinho aqui na Açaí FM, a rádio Pai Dégua de ouvir.
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1: Açaí FM, a rádio Pai Dégua de ouvir. E aí, pessoal? Tá pronto aí pra mais uma hora de alegria, de boa música? Que bom! Começando mais um bloco aí do Churrasco e Companhia. Aumente o volume e aproveite essa programação super especial. Sintonize aí na Açaí FM. Claro, você já tá sintonizado. A rádio Pai Dégua de ouvir. Que bom! E agora, bora de volta pra mais música.
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2: 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Vamos lá.

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pessoal? Como é que tá? Tá gostando da programação? Eu sou Fernando Leme, sempre com você aqui no Churrasco e Companhia. Manda uma mensagem no WhatsApp da gente, dizendo de onde você tá ouvindo a rádio. É só dizer, eu ouço Açaí FM toda hora, Rádio Pai Dégua de ouvir. E vamos de mais músicas pra animar a tarde de domingão.

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0: Pois é, e assim fechamos mais um bloco por aqui. Vamos fazer uma pausa rapidinha, mas não sai daí não. Eu espero que você esteja gostando do Churrasco e Companhia.
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0: Aproveita esse tempinho aí pra poder falar com a gente, interagir com a gente. Manda um WhatsApp aí, ó. Sai daí não, viu? O Churrasquinho e Companhia volta já com mais animação pra você.
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1: Aqui na sua Açaí FM, a rádio Pai Dégua de Ouvir. E aí, pessoal, tudo certinho? Tudo beleza? Tudo bem por aí? Eu sou Fernando Leme e você tá onde? Tá no Churrasco e Companhia. Que cheirinho bom no ar, hein? Continue participando aí, mandando seu alô pelo WhatsApp. Vai lá. Diz aí, ó, eu ouço a Açaí FM toda hora, a rádio Pai Dégua.

de ouvir 93992332301 para continuar com a programação, a nossa seleção musical, para deixar o teu domingão ainda melhor.

0: Salve, salve família, salve, salve ouvintes. Muita música boa pra você aqui na Açaí FM. Eu sei que você tá aproveitando o programa, que bom. Aqui é o Fernando Leme, trazendo o melhor do churrasco e companhia pra vocês. Vamos dar aquela pausazinha bem rapidinha aqui na música pra trazer uma notícia super fresquinha pra você, ó. No churrasco e companhia, a diversão e a informação sempre andam juntas, claro.
1: No cenário político nacional, o Senado Federal se prepara para as eleições de 2026 com um recorde de candidatas, um marco importante para a representatividade feminina. O número de mulheres postulantes ao Senado é o maior em 16 anos, indicando um avanço lento, mas consistente. Apesar desse aumento, elas representam apenas 22% do total de candidatos que almejam uma cadeira no Legislativo. A presença masculina, portanto, ainda é expressivamente maior, sendo o triplo da feminina. A análise detalhada revela que a esquerda política concentra quase metade das candidaturas femininas. Preocupa também o fato de que 7 siglas partidárias sequer apresentam uma única mulher na disputa, o que evidencia os desafios persistentes na busca por maior equidade de gênero na política.
0: Terminamos com as notícias por agora. Pegue tua bebida, bem geladinha. Se for beber, não dirija. Nunca se esqueça disso. Vai lá acender a churrasqueira. Vamos lá, fique com a gente aqui na Açaí FM. Bora lá! Música por aqui não para, só tem som bacana pra deixar teu domingão ainda mais gostoso.

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0: E aí, pessoal, música boa essa, hein? Fala a verdade. Muito bem, vamos fechando por aqui mais um bloco. Chegou a hora de um intervalinho, mas é bem rapidinho, hein, galerinha? Aproveita o intervalo aí pra poder mandar o seu áudio pra gente. Diga, eu ouço Açaí FM toda hora. Rádio Pai Dégua de Ouvir. A gente volta daqui a pouquinho com muito mais diversão e boa música pra você.
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2: Boa tarde, pessoal. Aqui é o Fernando Leme animando o seu domingo no Churrasco e Companhia. Aqui é o Fernando Leme animando a sua tarde de domingo. Muito bom, né? Manda sua mensagem pra gente aí no WhatsApp e diga de onde você tá ouvindo a gente. Tô curioso pra saber. Diga, eu ouço a Açaí FM toda hora, rádio pai d'égua de ouvir. Aumenta o volume do teu rádio aí porque tá chegando mais música. Madrugada.

0: mesma.
1: E aí, galerinha, curtindo a nossa programação? Que bom. Tô chegando aqui ao Fernando Leme. Tô animando a sua tarde de domingo no Churrasco e Companhia. Uma rápida pausa agora na música, pra você ficar por dentro do que tá acontecendo. Tem notícia chegando aqui. Aqui na Açaí FM, a informação também tem o seu espaço, é claro.
2: Seguindo com as notícias do Brasil, o presidente Lula utilizou seu poder de veto para barrar a criação de um fundo que teria como objetivo principal financiar exportações. A medida, que visava dar um novo fôlego ao comércio exterior brasileiro, encontrou resistência no Palácio do Planalto. A decisão foi anunciada, e embora os detalhes específicos sobre os motivos do veto presidencial ainda estejam sendo aguardados, a expectativa é de que a equipe econômica se manifeste em breve. Este fundo, se aprovado, representaria um novo mecanismo de apoio às empresas brasileiras no mercado internacional. Mas, por hora, não avançará.
1: Pois é, com essas informações, nós vamos encerrando o nosso giro de notícias. Fica sintonizado aí, não desgruda não, hein? A melhor programação para sua tarde de domingo vai rolar. Aqui no Churrasco e Companhia, a diversão é garantida, nunca para, hein? Vamos continuando por aqui, tem mais música chegando.

0: isso aí, pessoal. Muita música boa. Espero que você esteja bem aí do outro lado, curtindo a nossa programação. Vai mostrando a tua cara, tá? Tá gostando aí da nossa seleção de músicas? Eu espero que sim. E assim fechamos mais um bloco super animado pra você. Pois é, chegou a hora de mais um intervalinho, mas não vá longe. Manda seu áudio aí no WhatsApp dizendo: eu ouço Açaí FM toda hora. Rádio Pai d'Água de Ouvir. 93, o número é 93992332001. Diz assim, ó: eu ouço Açaí FM toda hora, a Rádio Pai d'Água de Ouvir. Fernando Leme aqui na Açaí FM. A gente volta com mais alegria daqui a pouquinho pra você.
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1: Partiu para mais um bloco por aqui. Boa tarde, galera. Aqui é o Fernando Leme no Churrasco e Companhia. Sintoniza e não desgruda. Prazer, aqui é o Fernando Leme. Tô por aqui animando o teu churrasco. Churrasco e Companhia tá no ar. Manda teu alô pelo WhatsApp. Participa com a gente aí. Vai lá. Bora continuar. Vamos lá. A música não para.
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0: coisa boa, hein? Fala a verdade. Tudo bem por aí? E bora curtir juntinhos essa tarde maravilhosa? Segue a gente lá no Instagram também, é @radioaçaifm. Bora curtir mais música pra animar teu domingão.
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0: assim a gente vai terminando mais um bloco por aqui, mas não desgrude do seu radinho. Manda seu áudio aí pelo WhatsApp dizendo eu ouço Açaí FM toda hora. Ô, Rádio Pai Dégua de ouvir, hein? Dizendo eu ouço Açaí FM toda hora, a Rádio Pai Dégua de ouvir. Voltamos já com mais música, com mais diversão pra você.
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1: 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E aí, pessoal, oi, tudo jóia? Como é que tá a sua tarde? Tá boa? Tá gostosa? Que bom. Açaí FM, toda hora, a rádio pai d'égua de ouvir. Tá no ar com Churrasco e Companhia. Vai mandando o teu alô aí também pelo WhatsApp, participe com a gente. Vamos lá, aumenta o volume do teu rádio aí e curta com a gente.

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0: É isso aí, moçada. Muita música boa pra você aqui na Açaí FM, né? Tá curtindo a programação? Que bom. Fernando Leme por aqui, trazendo alegria pro seu domingão, claro. Não desgruda do rádio. A melhor programação tá aqui sempre na Açaí FM. A gente quer saber como é que tá o seu domingão.
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0: Sigam a gente nas redes sociais, é @rádio Açaí FM. Vamos lá, música não para.

0: Pois é, e com essa nós fechamos mais um bloco super incrível por aqui. Pois é, chegou a hora de um intervalinho, mas é rapidinho. Aproveita esse tempinho aí pra poder mandar o seu alô no WhatsApp. Voltamos daqui a pouquinho com mais diversão e informação na Dose Certa.
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1: Salve, salve, meus queridos ouvintes da Açaí FM. Vamos com tudo nessa reta final do Churrasco e Companhia. Açaí FM, a rádio Pai Dégua de ouvir, sempre com você. Sintonize e não desgruda, hein? Vamos lá, aumenta o volume, tá chegando mais música.

galerinha, beleza? Curtindo a música? Prazer, eu sou Fernando Leme. Tô trazendo alegria pro teu domingão. Você pode participar também pelo WhatsApp e mandar aquela mensagem super bacana. Vamos aumentar o som do seu rádio aí. Tá chegando música.

0: Que som bacana, né? Fala a verdade. Obrigado pela audiência, obrigado pela energia positiva de sempre. Um abraço especial a todos os nossos ouvintes que nos acompanharam até aqui. Continue ligado aqui na Açaí FM, a Rádio Pai Dégua de Ouvir. Eu agradeço a cada um que mandou o seu alô e participou. Lembrem-se de seguir a gente nas redes sociais, @ Rádio Açaí FM. Aproveitem também o restante do domingo aí com muita alegria e muita música boa. Vou deixar vocês com a última música, aliás, uma música super incrível, para encerrar bem o programa, né?
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0: Estarei de volta no próximo final de semana pra vocês. Até lá, cuidem-se, fiquem bem. Obrigado aí pela audiência e pela energia positiva. Aqui na Açaí FM, a Rádio Pai Dégua de Ouvir. Um grande abraço a todos e até o próximo final de semana. Aqui é o Fernando Leme, valeu, tchau, tchau.
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0: 6h59.
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3: Oi! E aí, pessoal? Beleza? Ótima sexta-feira. Que maravilha que já estamos chegando, né? Já cara do final de semana. E a gente tá aqui, ó, feliz da vida de fazer parte do seu dia a dia. Bom, eu sou Jonatas Gonçalves e esse é o Zona Livre que tá começando.
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0: Primeiro bloco do Zona Livre, Olly Murs com Trouble, David Guetta e Emmanuel Sandré com War Deeps for Love, Beyoncé Exa, Alok e Bruno Martin com Riminal e The Taylor Swift Pilots com Strito. Na sequência tem Rihanna com American com Oxygen.
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Segundo bloco do Zona Livre, Lorena Sims com Get It Up, David Guetta e Nicki Minaj e Rihanna, Spice Girls com Yadlines e Rihanna com American Oxygen. Na sequência tem Miranda Crosscover com Dancing Crazy.

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0: Metade do Zona Livre tocando no seu dial. Katy Perry com Janet Dream. The Wanted com A Feeling Come Me. Participação de Daft Punk. Britney Spears com Work Beat. Ed Sheeran com Sync. E Miranda Cuscover com Dancing Crazy. Na sequência tem Bruno Mars.
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0: 82.
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tocando sucesso todo dia nas ondas do seu dial. Zara Henderson com Lorelai, Jason Derulo Swallow e Nicki Minaj com Derora No, e Henrique Iglesias Finally Found You. Na sequência tem Lake Aiken com Shane Smith.

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0: Música, sucesso, alegria e diversão. É Trina com Two Chant Goals, Zara Larson, Corinne Mafile, Lady Gaga, quase errando aqui, viu? Vainas e The Maroon 5 Animals. Eu gosto de tocar música, só o melhor do Internacional pra você todo dia, viu? Na sequência tem Show Me Love com Shantfield.
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Último bloco gostoso, badalado da sexta do Zona Livre. A música Gold Gorn Gold by sucesso de Cobb Starships. Antigona, hein? Mais boa. Rita Ora com Harry Dewey Girls com Mocking See, Mocking Do. Obrigado pra você na sintonia. Ótima quinta-feira. Fiquem com Deus. A gente se encontra amanhã, neste mesmo horário, com mais um Zona Livre. Tá bom? Tchau, gente.

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0: 8h58.
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4: Um grande fim de semana pra você, tudo certinho por aí? Aqui é o Marcos e tá no ar a nossa viagem no tempo do fim de semana. É o The Flash Weekend Show com o melhor dos anos de ouro da música pra você. Aquele encontro de gerações, os sons que marcaram uma era. A gente ouve os anos 70, 80, 90, os anos 2000, numa mescla de sucessos pra você e uma programação selecionada. A gente já começa muito bem o The Flash desse fim de semana, comigo te convidando pra participar e pedir aquele clássico também através das nossas redes sociais. Você pode me seguir, @MarcosViniLocutor. Começamos com Chic, Everybody Dancing.